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Hai já ligado esta mim e simplesmente aprendi que o céu sinto alcançar, pensando que vou amar. Por isso não puedo assim quitar meus olhos de ti.